0: Já é pra você começar a entrar no clima do The History na Pan, que começa logo mais às 10 da noite com o Beth Kelly, também com Irei Campos, é Captain Hollywood pra matar a saudade, More and More, ainda Rihanna, Coldplay, Maroon 5 e Rosalie in the Space Mode.
1: 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Conexão tá de volta aqui na Pan e a tradicional cerimônia do Ivor Novello deste ano foi marcada por um discurso simplesmente perfeito. Durante 5 minutos, Harry Styles descreveu toda a sua admiração por Thom Yorke do Radiohead, comprovando a influência que a banda ainda exerce no mundo. Abre aspas para Harry Styles. É complicado explicar como é simplesmente assustador falar sobre alguém que passei minha vida ouvindo, declarou o astro inglês. E a Dua Lipa acaba de soltar nas principais plataformas digitais o filme que traz a melhor apresentação de sua turnê, Live from Mexico, Radical Optimismo Tour. Como o próprio título diz, foram shows radicais e cheios de vibrações positivas que passaram pelos palcos de todo mundo, inclusive aqui no Brasil no ano passado. Fique ligado, a qualquer momento tem mais Conexão.

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0: Paulo, não, porque estamos tendo Flamengo e Palmeiras.
1: Acho que tem um jogo, é isso. Eu vi, não sei se falou todo o Brasil. Como é ao vivo, às vezes eu fico perdido aqui qual está São Paulo ou não, porque tem jogo algum sábado.
0: Palmeiras ganhando de 1-0, diga-se de passagem, certo? Vamos lá.
1: Legal. E quem estiver em São Paulo não pode ver FM, quais são as opções?
0: Se ouve pelo aplicativo, pelo Panflix, enfim. O que não pode é deixar de ouvir o programa, que é um sucesso em todo o país, certo?
1: É isso aí. Pode acessar nossas câmeras pelo site www.thehistoryjovempanalvivo.com.br.
0: thehistoryjovempanalvivo.com.br, pra galera aí acessar em todo o país e ver as imagens, o DJ tocando, a vibe, a galera chegando, as luzes, enfim. Todo mundo no clima pra esse sábado à noite, frio em São Paulo e no Brasil, boa parte chuvoso também. É outono com cara de inverno, né, Irei Campos?
1: É, tá uma chuvinha, mas agora já tá bom, não tá chovendo não. Quem tiver por aqui, tiver nos ouvindo, pode vir pra curtir tudo ao vivo aqui na Gomes de Carvalho 820. Vamos lá.
0: É isso aí, vamos lá.

0: estive falando com meu amigo desde os anos 80, JMME, mandou pra mim um remix de We Are Family. Vamos ver se vocês curtem. Bora!
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0: Ei! Fala, Alberto Keller! Encerramos assim nosso primeiro bloco. Bem disco, né, amigo?
1: Legal, primeiro bloco bem disco, bem fino, bem elegante. Adorei as músicas, galera aí também adorou. Abriu com um remix do Mebê, muito bacana. Enfim, muitas coisas legais no destaque no primeiro bloco. A gente vai pro break bem rápido e voltamos direto com o bloco 2, certo?
0: Eu tô começando a acreditar que quanto mais velho, melhor, hein? Igual vinho, igual vinho.
1: Melhora como vinho. Então segura aí, Iraê, 3 minutos. Valeu. Valeu.
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0: Alegre, Salvador, Fortaleza, Maceió e São Paulo, com ele, DJ Iraí Campos, comandando a galera. Alô, Iraí.
1: Opa, foi rápido hoje, os agradecimentos.
0: No pique, no pique. Vambora.
1: É isso aí. Estamos agora no segundo bloco. Para você que não tem a rádio aqui em São Paulo, que a gente tem futebol, ou você que quer acessar nossas câmeras, só acessar no site thehistoryjovempanalvivo.com.br, www.thehistoryjovempanalvivo.com.br.
0: Muito bem, aí tem imagem, tem toda a vibe, galera já chegando aí na The History. Hoje uma noite preguiçosa em São Paulo, mas a galera que é pró vai dançar, vai curtir, a festa não tem hora para acabar e muita gente ouvindo pelo aplicativo. Vira aí, Campos.
1: Oh, que legal. Olha, vou dar um toque pra vocês. 12 de junho, Dia dos Namorados.
0: Opa.
1: Cai numa sexta-feira. É.
0: Festa da porca e parafuso. É.
1: Nós temos uma casa anexa aqui, a The History.
0: Sim.
1: Que chama Espaço TH. Nós vamos ter jantar, show com BG's One. E depois a galera que estiver lá pode acessar a The History. Quer lugar melhor que isso?
0: Nossa, que delícia de evento, né? Mas eu tenho certeza que são poucos lugares, tem que garantir logo, não é isso?
1: São apenas 98 casais.
0: Nossa, tem que garantir urgente. Qual é que é, como é que faz para contatar e reservar?
1: 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Molezinha, entrada, pratos quentes, sobremesa, show, DJ e depois The History. É a melhor noite de Dia dos Namorados aqui na The History.
0: E não pode faltar o vinho aí, cara.
1: Também, é isso aí.
0: Show de bola.
1: Vamos lá, segundo bloco, você pede, amigo. Vambora.
0: Muito bem, eu quero hoje iniciar a campanha do seguinte: músicas que fizeram sucesso em anos em que o Brasil foi campeão do mundo. Então vamos para 2002, ouvir Kylie Minogue com Can't Get You Out of My Head.
1: Achei que você ia pedir aquela música lá do jogador do Rio, Vara, Vara, Passarinho.
0: Ei. Essa não é do meu tempo, Eu prefiro a Kylie Minogue, certo? Ela que tinha voltado bem na época em 2002, e esse é um grande hit, inclusive em torno de uma campanha de automóvel famoso agora aí, nesse ano agora aí, em todo o Brasil aí, certo?
1: Kylie Minogue, qual que é?
0: Can't Get You Out of My Head.
1: Ah, meu Deus.
0: Você toca aí no programa. Aliás, é muito boa.
1: Bora. 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
0: Pô, esse é New Order, velho.
1: Não é não, é o remix.
0: Eu sei, suando.

0: Kennedy, encerramos assim nossa transmissão direto do Clube da Rede para toda a rede Jovem Pan.
1: Muito bem, terminando com o hino do programa aí, mandando super bem com Love Generation. Fazia tempo já que não tocava, a galera tava pedindo aí, lá em Campos, ou também o Tanate Free Incidental juntinho aí, ficou muito legal, dentre outras, só hit das pistas.
0: Ei, esse é o programa. Obrigado.
1: Muito semana obrigado.
0: Semana que vem estamos de volta a partir das 21h30. Obrigado, amigo. Bora.
1: Convidado todo mundo semana que vem de volta aqui na mesma frequência, no mesmo canal. Arrebenta aí na Night. Né? Valeu, terminou.
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Comecinho dos anos 2000, lembra? Cara, o que tocou no rádio isso daí? Na noite, a galera adorava Mojo Lane aqui na Panorama do Brasil, na rola também do Alipa, com Dance the Night, ainda Live

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Billie Eilish na programação da número 1 do Brasil, antes Taylor Swift, Estelle e também Kanye West. Ontem, a rodada do Campeonato Brasileiro, 17ª rodada, teve o início com destaque, né, para a vitória do Palmeiras, que dominou o Flamengo no Maracanã com 1 a mais e abriu vantagem na ponta do Brasileirão, mas teve polêmica, teve expulsão do jogador do Flamengo. Faz o seguinte, quer saber mais? Quer saber tudo que rolou? Então acesse já o nosso site jovempan.com.br/esportes.

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Space, All That She Wants. Por falar nisso, logo mais meia-noite, horário de Brasília, tem mais uma edição dos clássicos da Pan, aquelas músicas que fizeram a história da Jovem Pan e com certeza fizeram parte da sua história também. Aqui na Pan, a música não para, tem Taylor Swift.

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0: Karen Ray James e também Dua Lipa. Uma ótima manhã de domingo pra você ligado aqui na número 1 do Brasil.
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0: Sabrina Carpenter na Funko Manchild. Vamos também Elton John e Britney, Hold Me Closer, ainda Dido, relembrando música de volta de balada de velhos tempos. Thank You, David Guetta e Sea of Flames, Taylor Swift, Lick Lee, muito mais aqui na Melhor do Brasil. Ótimo domingão, continue ligado na número 1 na Pan.
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0: Sol de The Weeknd na Band com Blinding Lights. E rolou também 10,000 Minutes com More Than This. Manhã de domingo aqui na Pan, a número 1 do Brasil. Aproveite seu dia ligado na Jovem Pan. Voltamos já com muito mais músicas. Bom dia na número 1.
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0: Tudo de muita música, fechando com Rosalind e Snap. Ainda rolou também And People Don't Look Any Further. Sabrina Carpenter, Aerosmith com a clássica I Don't Want to Miss a Thing. Chainsmokers, The Weeknd, Olivia Dean e muito mais. Terminou então uma hora direto de som aqui na Pan. Break bem rápido, voltamos já. Metade do dia já foi. Continue ligado na Pan.
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Songs Chapel Run na Phantom. Good luck, baby. Então, bom domingo, bom dia e boa sorte. Rolou também aqui Elton John, Sir Elton John, junto com Britney Spears, Hold Me Closer, Ariana Grande, Nicki Minaj, Lady Gaga, Bruno Mars e muito mais no seu domingão aqui na Jovem Pan, número 1.

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0: Hey! Muito bem, eu sou de Harry Styles da Pan As It Was. Por aqui também do Alipa, da Baby Ed Sheeran, Rag & Bone Man e muito mais. Eu vou querer, eu fico de boa agora, porque vem aí o Hit Parade Jovem Pan, as mais pedidas de todo o Brasil pelas redes sociais da Pan, tá bom? Continue ligado agora, ele chegando, Philip Collins, o baterista da banda Genesis, aqui na número 1 do Brasil, pra terminar bem um clássico, se liga.
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1: Ótima tarde pra você que se liga na Pan. Tá começando mais uma edição do Hit Parade. A partir de agora, você vai conferir uma a uma as mais pedidas aqui da número 1 do Brasil. Tem também a parada europeia, a parada americana. Tudo isso a partir de agora, hein? E a gente já começa super bem na 10ª posição dessa semana. Olivia Dean, Man I Need.

0: Essa é a nona mais pedida aqui no Hit Parade dessa semana. Ted Swims com The Doors. E agora direto pro Reino Unido, hein? Aumenta o volume aí pra conferir.
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0: Christian Fender, Olivia Dean, Raining In.
1: Primeiríssima posição lá no Reino Unido para Sam Fender, Olivia Dean, Raining In. E agora tem indicação aqui no Hit Parade.
0: Indicação, Jovem Pan.
1: Eu sou do Bruno Mars, Risk It All.

Essa é a sétima mais pedida aqui no Hit Parade. Ray com Where's My Husband. Oitava, Sabrina Carpenter com Man Child. E agora, hora do flashback mais pedido, hein? Flashback. Ele voltou com tudo, o rei do pop. Tá em todas as paradas. Michael Jackson aqui na Pan com Billie Jean.

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0: Se é a sexta mais pedida aqui do Hit Parade dessa semana, é o Huntrix Golden. Agora tem break comercial e já já melhor da semana.
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0: Tá rolando o Hit Parade com as mais pedidas da número 1 do Brasil. E agora vamos conferir a melhor dessa semana.
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0: Som da Ella Langley com Choosing Texas.

Quarta mais pedida aqui nessa semana, Bruno Mars, I Just Might. A quinta, Alex Warren, Ordinary. E agora subindo no pódio aqui, ó. Som da Taylor Swift na terceira posição, The Fate of Ophelia.

0: Se a segunda mais pedida aqui do Hit Parade dessa semana é o BTS com Swim. E agora, direto pros Estados Unidos, vamos conferir o Hot 100 da Billboard.
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0: Ella Langley, Choosing Texas.
1: Ela aí, ó, dominando a parada americana também, Ella Langley com Choosing Texas. E agora, super destaque aqui no Hit Parade.
0: Destaque internacional.
1: É o som do Harry Styles, American Girls.

super destaque aqui no Hit Parade do Harry Styles. E agora vamos conferir a mais pedida nessa semana aqui na Pan. Number 1.

0: Fechando super bem mais uma edição do Hit Parade, o Sam Fender, Oliver Dean com Reminin. Essa música virou uma mania no mundo inteiro, né? Bem legal. Semana que vem mais uma edição do Hit Parade. Continue participando, hein? Indique pra gente seu som nas redes sociais da Pan. Eu sou o Gilson Dutra. Bom domingão pra você. Valeu, tchau.
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0: México e também no dia 12, Estados Unidos e Canadá. No dia 11, show de abertura na Cidade do México, contará com os cantores Belinda, Maná, Alejandro Fernandes e Danny Ocean, já diva pop, Katy Perry, Lisa, Tyler, o nigeriano Rima e a Anitta serão as atrações principais da abertura, que acontece nos Estados Unidos no dia 12 de junho, no Soft Stadium, em Inglewood, na Califórnia. Também no dia 12 de junho, Alanis Morissette, Michael Bublé e outros farão a abertura da cerimônia em Toronto, no Canadá, e você acompanha aqui na Jovem Pan as informações da Copa do Mundo.
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7: Uma ótima noite de domingão pra você ligado na Jovem Pan em todo o Brasil. Por aqui, Dinho Oliveira. A número 1 do Brasil.

0: Parceria de Kenny Music, Camila Cabello, Move, Ants Man at Work, também Sam Fender e Olivia Jean. Não sai daí, daqui a pouco tem muito mais aqui na Pan.
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0: Red Hot Chili Peppers aqui na Jovem Pan, Under the Bridge. Antes, teve Ted Swims, The Door. É o seguinte, hein? O João Fonseca estreou muito bem no torneio de Roland Garros na França de tênis. Venceu o francês Luka Popovic na estreia de Roland Garros. Ele é o único representante brasileiro na chave de simples masculina. O carioca superou o número 240 do ranking por 3-7-0. Se você quiser saber muito mais sobre isso e outros esportes também, futebol, que tem a rodada do Brasileirão rolando, então vai lá, jovempan.com.br/esportes.
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